0: Pode fechar a gaita gaiteira e até sábado que vem.
1: De ponta a ponta desse Brasil afora, eu chamo Haroldo Tuma, que quer ouvir com Jairo Lambari Fernandes esta clássica No Rastro da Gadaria. 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Tudo contigo, Haroldo.
2: Olá, Leonir Baade, meu amigo do programa Chucro Redomão, e a todos os ouvintes desse programa maravilhoso que já está aí há muito tempo no ar. Aqui, Haroldo Tuma, de Belém do Pará, e o nosso pedido musical dessa semana, Leonir, vai para um compositor bem conhecido do Rio Grande do Sul, nascido em Cacequi, aí mesmo no estado do Rio Grande. Iniciou a sua trajetória artística em 1994, isso depois de ter trabalhado como peão de estância na juventude. Participou de vários festivais e foi premiado em muitos deles, não só como compositor, mas também como cantor. Eu estou falando, Leonir e ouvintes do programa Chucro Redomão, de Jairo Alvino Fernandes, mais conhecido como Jairo Lambari Fernandes. E dele vou pedir a música No Rastro da Gadaria. Toca pra gente aí, Leonir, e um grande abraço a todos os ouvintes e participantes do grupo do WhatsApp, Haroldo Tuma, de Belém do Pará.

0: Agora Ariobaldo Pacheco chega no programa Chucro Redomão, participando, e quer ouvir com Dante Ramon Ledesma a música Orelhano, aqui na nossa programação.
1: Programa Chucro Redomão, aqui quem está falando, Ariobaldo, da cidade de Pelotas. Daniel, pode colocar para nós aí Orelhano, Dante Ramon Ledesma, e oferecer a todos do programa Chucro Redomão um forte abraço e um bom final de semana a todos. Até mais.
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0: E em nome de Ribeiro Negócios Rurais, Gabriel Bairros, quero ouvir com os tiranos um chasque a Dom Munhoz. 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
1: Amigos e amigas da Fazenda Chucro e Redomão, é o carreteiro que está chegando para trazer para vocês os tiranos. E desse domingo eu vou mandar um chasque para Dom Munhoz com os tiranos. Um forte abraço a cada um de vocês, o carreteiro que fala. Ele está esperando lá na frente com o chimarrão pronto. A tropa vir. Um forte abraço. Até por lá.

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6: Agora direto de São Paulo, Frei Maurício participando aqui do nosso programa. 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O Frei Maurício quer ouvir com o Porca Véia, mais uma aí do nosso saudoso Porca Véia, tropeando lembranças aqui no programa Chucro Redomão.
7: Sou o Frei Maurício, natural do estado do Paraná, mas atualmente resido na capital do estado de São Paulo. E aqui nesta manhã, escutando esse belo programa, Chucro e Redomão, peço a gentileza, se possível, de tocar uma música que eu gosto muito, Tropeando Lembranças, com o saudoso Porca Véia. Um abraço a todos e um bom domingo.

0: Agora, Rogério Moreto, mais um participante aqui, mandando a sua participação para o nosso programa. Clássica dos Monarcas, O Vento, aqui no programa Chucro Redomão.
1: Buenas, gauchada amiga, integrantes do grupo Família Chucro Redomão. Forte quebra-costela, bem chinchada a todos. Aqui que vos fala é Rogério, de Medianeira. Quero pedir a música O Vento com os Monarcas e oferecer para os integrantes desse maravilhoso grupo. E estamos na escuta do programa Chucro.

0: do Paranazão. Lá em Cascavel está o senhor Colmar Keller. Ele quer participar do programa e vai entrar em nome da Agrolocal. 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E o seu Colmar quer ouvir com o Porca Véia castração a pialo, aqui no programa Chucro Redomão.
1: Tudo bem? Colmar aqui de Cascavel, no Paraná, ligado na Rádio Campeira, programa Chucro Redomão. Gostaria de ouvir capação a pialo. Grande abraço. Aos domingos não pode faltar programa Chucro.

0: para fechar o programa Chucro Redomão de hoje, eu vou chamar o Jair Peixe, ele mesmo, que vai encerrar o programa de hoje para ouvir Mãe Campeira com Sandro Coelho. Deixando aqui um forte abraço a todas as mamães do nosso Brasil afora. 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Então, para fechar o programa de hoje, eu chamo o Jair Peixe e botar o cadeado na porteira com essa linda canção para parabenizar a todas as mamães do nosso Brasil afora e o mundo inteiro. Mãe Campeira, com Sandro Coelho.
1: Sou o Jair Peixe Ferreira da Estância Chucro Redomão. Venho por aqui fazer meus pedidos. Sandro Coelho, Mãe Campeira. Ofereci a todas as mães do Brasil, do mundo, a Mãe Celestial Nossa Senhora Aparecida Rainha Campeira, em especial a minha mãe, a Dona Yolita Nunes Peixe, a Mãe Guerreira, e a todas as mães do grupo, de às vezes ela assim, sem falta ninguém. Parabéns, mamães, parabéns. Eu sim sigo estudando a programação Chucro Redomão.

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7: 21 horas, 55 minutos.
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1: 22 horas e 3 minutos.
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0: 22 horas e 15 minutos.
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0: 22 horas e 25 minutos.
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0: 22 horas e 37 minutos.
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0: 23 horas e 2 minutos.
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1: Esta música, o Grupo Eco do Pampa oferece a todos os

0: 23:35.
1: No peão, a bombacha alinhada, a camisa bem passada, o lenço no pescoço, na prenda o vestido, o laço de fita no cabelo é um orgulho que não se mede. A pilcha é mais que uma vestimenta, é identidade, símbolo da tradição gaúcha. Ela expressa o respeito pelas raízes e pela história do povo sulista. E quando a gaita toca, ela ganha ainda mais beleza nos passos do vaneirão.
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0: 23h47.
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0: 23:58.
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0: 0:07.
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1: Meia-noite e 21 minutos.
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0: zero hora e 31 minutos.
1: Você sabia que o chimarrão, símbolo tão presente na cultura gaúcha, tem origem indígena? Pois é, o hábito de consumir a erva mate surgiu com os povos guaranis, que já utilizavam a planta em rituais e no dia a dia, muito antes da chegada dos colonizadores. Com o passar do tempo, o chimarrão foi incorporado pelos tropeiros e pelos gaúchos, tornando-se sinônimo de hospitalidade e tradição. Hoje, além de ser um companheiro inseparável nas rodas de conversa, o mate também representa união, respeito e orgulho sulino. É por isso que aqui no Sul dizemos com orgulho, um bom mate nunca se nega. Essa foi mais uma curiosidade do Sul, aqui na programação da Rádio Gaúcha.

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0: louco. Disparama, vão dançando na bailanta do Uruguai.
1: Ui, gavete, mas essa bailanta é gostosa de dançar, né, Bugre, velho?
0: Gostosa é aquela estanceira que sai.

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0: Meia-noite e 44 minutos.
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0: Obrigado!
1: Zero hora, 55 minutos.
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No sul do Brasil, uma das lendas mais contadas é a do Negrinho do Pastoreio. Diz a história que um pequeno escravizado, castigado injustamente por seu patrão, foi deixado no campo sob a guarda do pastoreio de cavalos. Após perder um dos animais, foi cruelmente castigado e abandonado em um formigueiro. Mas, segundo a lenda, Nossa Senhora apareceu e o acolheu, transformando o Negrinho em um protetor dos campos e dos animais perdidos. Até hoje, muitos gaúchos acendem velas ou fazem preces a ele quando perdem algo importante. Uma lenda que mistura fé, cultura e tradição, passando de geração em geração. Essa foi mais uma curiosidade do Sul, aqui na Rádio Gaudéria.

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0: 1:29.
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0: 1h40.
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0: 1:53.
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0: 2 horas e 4 minutos.
1: No peão, a bombacha alinhada, a camisa bem passada, o lenço no pescoço, na prenda o vestido, o laço de fita no cabelo é um orgulho que não se mede. A pilcha é mais que uma vestimenta, é identidade. Símbolo da tradição gaúcha, ela expressa o respeito pelas raízes e pela história do povo sulista. E quando a gaita toca, ela ganha ainda mais beleza nos passos do vaneirão.
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0: 2 horas e 15 minutos.
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0: 2 horas e 29 minutos.
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0: 2 horas e 40 minutos.
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0: 2 horas e 53 minutos.
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0: 3 horas e 3 minutos.
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2: Na roda de amigos, na lida do campo ou num domingo em família, ele está sempre presente. O chimarrão é muito mais do que uma bebida. É símbolo de hospitalidade, respeito e união. Preparado com carinho e passado de mão em mão. O mate traz na cuia o sabor da cultura gaúcha. E tu, já tomaste o teu chimarrão hoje?

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não é assim. Tirar a terra de quem dela cuida e apesar de tudo não saiu dali. Não, não é assim.

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1: Maragatos e chimangos, que a história os mantém vivos, pavilhões indicativos dos rumos da nossa terra, combatentes de a cavalo, da bolhadeira e da lança, pica-paus e colorados, ponteiros da mesma guerra.

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0: 3:38.
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0: 3 horas e 50 minutos.
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0: 4 horas e 4 minutos.
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0: 4 horas e 38 minutos.
1: 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No sul do Brasil, o rodeio é mais que um evento esportivo. É uma celebração da cultura gaúcha. Os rodeios surgiram como uma forma de reunir peões para mostrar suas habilidades campeiras, como a doma de cavalos, a laçada e a gineteada. Com o passar dos anos, tornaram-se grandes festas que reúnem milhares de pessoas em torno da música, da dança e da culinária típica. É no rodeio que o gaúcho exibe sua pilcha, dança seu fandango e cultiva a tradição. Essa foi mais uma curiosidade do Sul, aqui na Rádio Gaudéria.
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0: brasa.
1: Na brasa. 4 horas e 51 minutos.
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0: 5:03.
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0: 5:38.
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0: Revolução da Alegria. Grupo Rodeio.
1: Cinco horas e 50 minutos.
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0: 10 horas, em ponto.
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0: Você ouviu aqui na Web Rádio Galdéria, Che Barbaridade, Embalo de Vaneira.
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2: 6:03.
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0: 6:12.
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0: 6:24.
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0: 6:33.
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2: No peão, a bombacha alinhada, a camisa bem passada, o lenço no pescoço, na prenda o vestido, o laço de fita no cabelo é um orgulho que não se mede. A pilcha é mais que uma vestimenta, é identidade. Símbolo da tradição gaúcha, ela expressa o respeito pelas raízes e pela história do povo sulista. E quando a gaita toca, ela ganha ainda mais beleza

0: 6:45.
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0: 6:56.
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0: 7:07.
1: Você sabia que o chimarrão, símbolo tão presente na cultura gaúcha, tem origem indígena? Pois é, o hábito de consumir a erva mate surgiu com os povos guaranis, que já utilizavam a planta em rituais e no dia a dia, muito antes da chegada dos colonizadores. Com o passar do tempo, o chimarrão foi incorporado pelos tropeiros e pelos gaúchos, tornando-se sinônimo de hospitalidade e tradição. Hoje, além de ser um companheiro inseparável nas rodas de conversa, o mate também representa união, respeito e orgulho sulino. É por isso que aqui no Sul dizemos com orgulho: um bom mate nunca se nega. Essa foi mais uma curiosidade do Sul, aqui na programação da Rádio.

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0: 7:29.
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0: 7:52.
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0: Obrigado.
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0: 8 horas e 1 minuto.
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0: 8 horas e 12 minutos.
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2: Festa gaúcha é a maior integração de um povo que reponta a vida nos campos da tradição. O ginete como os sonhos, o laço firma a memória. E a festa vai mostrando um pouco da nossa história.

0: 8:34.
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0: 8:47.
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0: 8:59.
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0: 9:21.
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0: 9:31.
1: O violão é outro grande protagonista da música gaúcha. Com suas cordas dedilhadas, o violão campeiro embala canções de campo, toadas e milongas, traduzindo a simplicidade e a beleza da vida no sul. Nas rodas de mate ou nas tertúlias, ele é presença garantida, seja acompanhando uma gaita ou conduzindo uma voz solitária. O estilo do violão gaúcho é único, com batidas marcadas e dedilhados que lembram o trote do cavalo, ele carrega a alma do campo em cada acorde. É o som da calmaria, da saudade e da contemplação do pampa. Essa foi mais uma curiosidade do Sul aqui na Rádio Gaudéria.

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0: 9:44.
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0: 10 horas e 5 minutos. 10 horas e 5 minutos.
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2: Olá, hoje quarta-feira, 13 de maio de 2026. Eu sou Kleber Salles, chegando mais uma edição do nosso Repórter Destaque. A Academia do Oscar anunciou novas regras para reforçar que filmes indicados ao prêmio devem ter atuação e roteiro produzidos por seres humanos e não por inteligência artificial. As mudanças já valem para a cerimônia de 2027. A discussão ganhou força após o avanço das ferramentas de IA no cinema e na televisão. Nos últimos meses, profissionais da indústria demonstraram preocupação com o uso da tecnologia para substituir atores, roteiristas e reduzir custos de produção. Pelas novas regras, ferramentas de IA até poderão ser usadas como apoio, mas personagens totalmente sintéticos e roteiros sem autoria humana não poderão concorrer às principais categorias do Oscar.
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6: Buenas, amigos ouvintes. Tá começando mais um Do Sul do Brasil. Aqui na nossa querida Rádio Gaudéria, espalhando para o mundo o som autêntico da nossa terra. Hoje tem muita música campeira e eu te convido a participar desta programação, enviando seu chasque através do WhatsApp 48 99867 3215. Quero também agradecer ao costado de meu filho Bruno na produção deste programa. Então fique por aqui, que o mate tá quente e a programação tá de primeira. Vamos iniciar o fandango de hoje com Daniel Rack, Vaneira do Nego Velho. Na sequência, Gonzaga dos Reis, Parceiros. E para finalizar este primeiro bloco, Adroaldo Jacob de Freitas, Linha Canudo.

0: 10h20.
1: Não há como falar em música gaúcha sem lembrar dela. A gaita, também conhecida como acordeão. Esse instrumento chegou ao sul do Brasil com os imigrantes europeus, principalmente os italianos e alemães. E logo foi adotada pelos gaúchos. Seu som marcante embala desde músicas animadas, como vaneiras e xotes, até melodias mais lentas e nostálgicas como milongas e chamamés. A gaita é considerada a alma dos bailes gaúchos. E muitos dizem que onde há uma gaita, a festa está garantida. Ela é símbolo de alegria, identidade e emoção. Esta foi mais uma curiosidade do Sul, aqui na programação da Rádio Gaudéria.
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5: O que seria da vida sem um pouco de raiz, hein? Aqui na Gaudéria, cada música tem cheiro de campo, gosto de história e som de memória. É a tradição que não se perde, mesmo no meio da correria dos dias de hoje. Por isso, siga com a gente, firme no compasso e no sentimento, porque tem muito mais por vir. Mas antes de darmos continuidade ao fandango, quero enviar um abraço ao meu sobrinho Fabiano e toda a sua família que nos ouvem lá no bairro Rio Vermelho, em Florianópolis. Quero agradecer ao Fabiano pela audiência e também pelo delicioso churrasco que me contemplou esses dias em sua residência. Quero oferecer este bloco de música a todos vocês. Então, vamos seguindo com o segundo bloco de músicas, ouvindo Os Monarcas, Faca Prateada. Na sequência, Leonir, Mais Que Um Momento. E para finalizar este segundo bloco, Luciano Maia, Encomenda.

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0: 10 horas e 34 minutos.
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2: Nesta quarta-feira, na região sul, o tempo segue firme, com temperaturas baixas em todos os estados, devido à presença da massa de ar de origem polar. Há risco de geada nas áreas de maior altitude, no início da manhã. O estado de Santa Catarina registrará a temperatura mínima da região, com 2 graus negativos nas serras, e o estado do Paraná terá a máxima de 22 graus. A umidade relativa do ar apresentará índices entre a mínima de 40% nas horas de sol pleno e a máxima de 85% no período noturno e matinal. Eu sou Kleber Salles e você ouviu a previsão do tempo para a região sul.
1: Você conferiu a nossa previsão do tempo.
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6: Quero mandar um abraço especial a todos os ouvintes que estão espalhados pelo Brasil e até fora dele, mas que não largam a querência. A Rádio Gaudéria é este elo, este mate compartilhado que une o campo e a cidade, passado e presente. E a gente segue assim com o melhor da música gaúcha, tocando no fundo da alma. Por isso vamos ouvir agora Walter Moraes e Nilton Ferreira, O Peão de Estância. Na sequência, Roger Moraes, Cantador de a Cavalo. E para finalizar esse terceiro bloco, os mirins, Bugio Faceiro.

0: 10h47.
1: No sul do Brasil, o rodeio é mais que um evento esportivo. É uma celebração da cultura gaúcha. Os rodeios surgiram como uma forma de reunir peões para mostrar suas habilidades campeiras, como a doma de cavalos, a laçada e a gineteada. Com o passar dos anos, tornaram-se grandes festas que reúnem milhares de pessoas em torno da música, da dança e da culinária típica. É no rodeio que o gaúcho exibe sua pilcha, dança seu fandango e cultiva a tradição. Essa foi mais uma curiosidade do Sul, aqui na Rádio Gaudéria.
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5: Vamos encerrando mais uma volta por este sul de sons e sentimentos. Mas não te aquete, que a Rádio Gaudéria segue no ar, firme como um poste de angico, com música e tradição, 24 horas por dia, 7 dias por semana. Eu sou Francisco Soares e agradeço de coração a tua companhia. Aguardo os amigos e amigas no nosso próximo programa. Até lá! Fica com Deus e com o som da nossa querência. Vamos ouvir então as últimas marcas de hoje. Chegando, Trio da Terra, Não Te Quero Mais. Na sequência, Yamandu Costa e Hermanos Guedes, Um Boitatá. E para finalizar o programa de hoje, Porca Véia, Cordiona de Alma Viva. Um forte abraço do comunicador Francisco Soares. E até o nosso próximo programa, Gauchada.

0: Maravilha, obrigado pelo carinho.
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2: Dez horas e 59 minutos.
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4: A Anvisa, Agência Nacional de Vigilância Sanitária, autorizou o Instituto Butantan a fabricar a vacina contra a chikungunya. Batizado de Butantan Chik, o imunizante será desenvolvido em parceria com a farmacêutica franco-austríaca Valneva. A vacina contra a chikungunya foi aprovada em abril de 2025 e teve as fábricas da Vanelva como ponto principal de produção. Agora, o Instituto Brasileiro passa a ser o local principal a produzir o imunizante, que já está liberado no Brasil e poderá ser incorporado ao SUS em breve. A vacina da chikungunya foi testada nos Estados Unidos antes de ser liberada oficialmente para aplicação. A análise indicou que 98,9% dos participantes produziram anticorpos neutralizantes. Os eventos adversos foram considerados leves e a segurança foi bem avaliada. Eu sou Kleber Salles, esta foi mais uma edição do nosso Repórter Destaque, de volta a qualquer momento no seu rádio. Até lá!
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0: Buenas, buenas, povo gaúcho que anda esparramado pelo universo, mas que mantém a essência de seus valores e que, embora meio extraviado do pago, ainda preservam suas raízes. E lhes garanto, por experiência própria, que quando a gente se distancia da querência nativa, agrandamos esse sentimento de pertencimento ao nosso chão e, através da tradição, mostramos para as novas gerações e para quem está na nossa volta a riqueza do nosso folclore e das nossas manifestações culturais. Seja através da dança, da poesia, da trova ou da música, do nosso jeito de falar, de se vestir e da nossa postura, carregamos para onde quer que se ande a nossa identidade. E a proposta de hoje veio de uma palestra do Rogério Bastos, onde ele aborda aspectos históricos sobre a identidade do gaúcho. Buenas para vocês daqui da volta, que devem estar se aprumando para a prosa de hoje. Que me dizem da proposta do tema?
1: Buenas, indiada da volta, aqui é Rafael Opanambi. E claro, Tchê Braga, se apresento para a lida. E a proposta do tema muito me agrada. Com certeza vai ser uma prosa cheia de conteúdo para lá de especial, né, Tchê?
2: Buenas, gauchada, aqui é Lucas Negre. E este tema sobre identidade gaúcha dá muito pano para manga, dento para laço, lã para pelego, carne para assado, água pro mate e muito mais.
3: Buenas, gurizada da volta, e um buenas especial a quem sempre nos faz costado e também para quem está nos escutando pela primeira vez ou há pouco tempo. Sejam todos muito bem-vindos, e essa nossa prosa é autêntica e com os causos que perigam até ser verdade. Bueno, já que temos prosa engatada, vamos começar com as marcas de fundamento. Linha Campeira, o teu companheiro de churrasco.

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0: Ouvimos Eu Sou Daqui, de Gujo Teixeira e Marcelo Oliveira, interpretado pelo Marcelo Oliveira. Teve ainda Nos Traços da Minha Gente, de Murilo Teixeira, Roger Prestes e Chico Teixeira, interpretado pelo Chico Teixeira. No Rio Grande Tem, de autoria e interpretação do Miro Saldanha, Por Ser Terrunho e Genuíno, de Henrique Fernandes e Marcelo Mendes, interpretado pelo Arthur Matos. Costumes do Meu Pago, de Erlon Pericles, interpretado pelo Pirisca Greco. E a primeira, Por Ser Gaúcho o Meu Canto, de Rogério Vidagrã e André Teixeira, interpretado pelo André Teixeira, com participação do César Oliveira e Rogério Melo. Que tal, Panambi?
1: Isso aqui vai estar o bloco musical, né, te mostrando a verdadeira essência e identidade regional. Coisa muito mais que 100%. E vem bem ao encontro da proposta da prosa de hoje, que pelo visto vai agarrar preço, com certeza.
2: Mas é essa a ideia, ô Panambi. Embora o tema já tenha sido abordado aqui no Linha Campeira, é sempre bom a gente voltar a falar sobre a nossa identidade para reafirmar nosso compromisso de manter acesa a chama do nativismo. E a cada palestra, a cada evento, a cada discussão, sempre aparecem aspectos importantes que nos levam à reflexão, como é o caso dessa palestra do Rogério Bastos, onde ele exalta, abre aspas, os direitos de uma coletividade, fecha aspas, como sendo um orgulho da sua trajetória histórica, valorizando sua herança cultural ao expressar o sentimento de nativismo e de pertencimento. E a partir do entendimento dessa sua essência, aprender com os acertos e erros do passado, visando projetar um futuro onde os valores que mais nos identificam sejam preservados.
3: E antes de entrarmos para a prosa, carece explicar para quem não conhece quem é o Rogério Bastos. Tchê, o homem é um dos agentes mais importantes do tradicionalismo gaúcho. E falo isso sem falsa modéstia aí. O homem já deu quase 1000 palestras impactando e ajudando na formação de milhares gaúchos e gaúchas nos mais variados bairros. O Rogério já foi presidente da Comissão Gaúcha de Folclore, já foi laureado com as medalhas do Mérito Cultural Lili Argentina, que é uma das mais importantes, e também com a medalha Glauco Saraiva. Ele é uma daquelas pessoas que a gente pode ficar horas e horas ouvindo, que não enjoa e não acaba o assunto. Eu sempre admirei ele, inclusive aprendi a dar nó de lenço vendo o vídeo dele há muitos e muitos anos, lá nos primórdios da internet. Hoje tenho o prazer de considerá-lo um amigo pessoal e, de certa forma, poder contribuir junto nessa empreitada cultural. E esse tema que vamos debater hoje é um trecho, uma síntese de uma palestra que ele deu para o MTG de Santa Catarina no CEFOR, Curso de Formação Tradicionalista, onde abordou essa amálgama cultural que é o gaúcho.
0: E o tema dessa palestra, gurizada, é História do Rio Grande do Sul, com reflexos na história de Santa Catarina, que aborda a visão histórica e cultural da formação do gaúcho dentro do território. Faz a relação de como esse território influenciou na formação desse tipo de humano que só se tem notícia por aqui. É, gurizada, é coisa de fundamento. Então, vamos largar mais um lote de marca? Desses que não dá em qualquer toceira. Tu que tá na escuta, pede também tua marca pelo nosso WhatsApp, que é o 479-9193-0000. Então, abrimos cancha pro Luiz Marenco, a crioula identidade. Linha Campeira, o teu companheiro de churrasco.

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0: Acabamos de ouvir Assim no Osso do Peito, de Marco Antônio Nunes, Elber Lopes e Cristiano Fantinel, interpretado pelo César Oliveira, Rogério Melo e Os Chacreiros. Teve também Identidade de Campo, de Nomar Danube Vieira e Rogério Melo, interpretado pelo Newton Ferreira. Minha Estirpe Crioula, de Adriano Alves e Jairi Terres, interpretado pelo Jairi Terres. De Quem Tem Chão para Cantar, de Daniel Silva e Ramiro Amorim, interpretado pelo Beto Ventura e Daniel Silva. Timbre de Galo, de Aparício Silva Rilo e Pedro Hortaça, interpretado pelo Pedro Hortaça. E a primeira, A Crioula Identidade, de Juan Daniel Eisenhagen e Juliano Moreno, interpretado pelo Luiz Marenco. Mas que até o nosso Cusco Intervalo, que tem identidade gaúcha, tá aqui no costado se balançando com essas marcas. Que momento! É um upa e tamo de volta!
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2: 11 horas e 57 minutos.
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4: O governo aumentou a classificação indicativa do YouTube de 14 para 16 anos após uma análise do Ministério da Justiça apontar conteúdos considerados inadequados para menores. A mudança faz parte do chamado ECA Digital, que atualiza regras de proteção para crianças e adolescentes no ambiente online. Entre os pontos citados estão violência extrema, conteúdo sexual, drogas e linguagem imprópria. Mesmo com a nova classificação, nada será retirado da plataforma. A medida tem caráter informativo, mas reforça um debate que cresce cada vez mais. Até onde as redes devem ser responsáveis pelo que entregam ao público mais jovem? Termina aqui a edição desta quarta-feira do nosso Repórter Destaque. Eu sou Kleber Salles. Grande abraço e até a nossa próxima edição.
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8: E estamos de volta, gauchada, para seguir a prosa de hoje, que lhes digo, pode pender para muitos rumos, mas o importante é difundir a ideia de que precisamos. Temos o compromisso de preservar nossa identidade. Seja na modesta contribuição do Linha Campeira, seja na participação e no incentivo a eventos culturais que tragam informação fundamentada e incentivem o povo a pensar o quanto é rica a nossa cultura e o quanto é impressionante a nossa história. E aí eu não tenho como não me reportar à minha mais recente visita às ruínas de São Miguel, onde a história ainda pulsa e que o IPHAN preserva de uma forma elogiável. Mas aí vem a pergunta: quantos sul-riograndenses já visitaram esse sítio arqueológico, patrimônio de valor imensurável? Será que esse pedaço de história, que é parte da nossa identidade, apenas chama a atenção de turista de outras regiões? E nós, verdadeiros descendentes e herdeiros dessa riqueza, ainda não despertamos para o seu real valor? Com esse exemplo, chego à conclusão de que nos tornamos vulneráveis e presas fáceis para modismos midiáticos justamente por não ter a noção da grandiosidade da nossa história.
9: E sabe, Bragas, que o tradicionalismo gaúcho tem um papel muito maior do que apenas preservar costumes antigos. O tradicionalismo fortalece a nossa identidade como um povo. Quando conhecemos a nossa história, entendemos de onde vieram os valores, nossa maneira de viver, o porquê de tantas características que moldaram o gaúcho ao longo desses 400 anos, né? E um povo que conhece as suas raízes dificilmente se torna uma presa fácil para esses modismos passageiros, ou também da falsa ideia de que aquilo que vem de fora é sempre melhor. E esta grande virada foi a chave que há quase 100 anos deu início a esse movimento que pertencemos. Afinal, o tradicionalismo pode melhorar as coisas, aproximando gerações, fortalecendo a família, criando o senso de comunidade, ensinando respeito, convivência e orgulho pelas suas raízes e pela sua própria cultura. É esse senso de identidade, né, de pertencimento que a gente tem tão forte aqui. O CTG, por exemplo, não é apenas um espaço de baile ou de festa, como muitos acham que é. Ali deve ser um ambiente de formação humana, onde os jovens podem encontrar amizade, disciplina, referência nos mais velhos e esse pertencimento. Em tempos que tantas instituições já não conseguem orientar ou unir as pessoas, a tradição continua oferecendo um chão firme, baseado em valores que são construídos ao longo dessa trajetória histórica. E aí a gente, com o tempo, quando está nesse meio, a gente vê uma estrada e saber que ali cruzava uma rota de tropeiros, ou também olhar uma coxilha e descobri que ali avançou uma carga de cavalaria no tempo da Revolução Farroupilha, é uma coisa muito bonita. É que a gente conhece, a gente quer bem. Quando a gente começa a entender essas coisas, a gente dá muito mais valor para a nossa cultura, para a nossa tradição, porque a gente entende que a história está em toda parte e ela que construiu tudo aquilo que a gente tem hoje.
0: É, Lucas, velho, concordo contigo. E para querer entender e conhecer, tem que ler muito sobre a história também. E a história desse nosso sul do mundo é rica de fatos e acontecimentos. Tem muita coisa buena para ler, para entender e para compreender até os dias atuais. Mas, bueno, tem outras histórias que são narradas e contadas também em forma de música. Então, se hoje tu não tá muito com vontade de ler, Escuta umas marcas de fundamento, que com as marcas tu também consegue entender e compreender a história de um povo. Vamos que vamos, porque já vem chegando a identidade na interpretação de Loma Pereira. 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
1: Ouvimos Xote e Descanso, de Wagner Nunes, interpretado pelo próprio Wagner Nunes e Matheus Arruda. Teve ainda O Que Somos Nós, de Arthur Matos e Osmar Ranzolin, interpretado pelo Arthur Matos. Relíquia, de Guilherme Colares, interpretado pela Juliana Spanevello. Por Quem Cantam os Cardeais, de Vaine Dard, interpretado por João Chagas Leite. Rio Grandino, Artigas Folcloreando, de Juan Daniel Zenhagen e Rodrigo Morales, interpretado pelo Ricardo Berga. E a primeira, Identidade, de Marco Antônio Soares e Cícero Goulart da Fontoura, interpretado por Loma Pereira. Que tal, Bragas Velho?
2: Mas que lote musical desses que não se cansa de escutar, só as classificadas. Eu lhes digo que conheço a pessoa que se dedica e escolhe a dedo essas marcas. Deus o livre! Tchê, eu sei que extrapolei um pouco nas minhas opiniões sobre a valorização da nossa cultura, mas isso é uma preocupação que vem me espinhando e já faz tempo. E insisto em dizer que ao tomar conhecimento, ao se apropriar da nossa história, vamos ficar cada vez mais apegados às coisas simples da nossa gente, mas que tem uma grande representatividade. E confesso que não faço questão de que nossos valores, nosso orgulho e nossas manifestações culturais sejam entendidas pelos de fora, mas, por outro lado, fico insatisfeito com o desconhecimento que meu próprio povo, a minha gente, dê mais valor ao que vem de fora por pura ignorância das coisas que são semente, raiz e que em terra buena vai nos presentear com frutas da melhor qualidade.
3: E repare só na pureza dessa tua preocupação, Bragas. A gente não se preocupa com dinheiro, com fama, em aparecer. A gente se preocupa em entregar uma mensagem, em passar a verdade, a autenticidade, os valores. E não precisamos matar os avós para ficar de bem com os netos. A gente já comentou sobre essa frase aqui. Eu quero aproveitar o espaço aqui para trazer algumas iniciativas que fazem este caminho cultural junto com a União Campeira. Como o Henrique Fagundes da Costa, com seus livros históricos, agora tem um que é Tradição para Crianças, tem também o Clube Terra Pampa. É de fundamento as coisas do Henrique. Na linha musical, quem agrega muita gente é um paranaense com a alma gaúcha e tem que tirar o chapéu para o seu Wagner Nunes e para sua família. A forma como eles representam, com a sua autenticidade, sempre mostrando aquele homem simples, sem luxo, trabalhador e que sempre tem a família no centro da vida. O Wagner merece todo o respeito. Outro projeto que eu gosto muito é o Proseando no Pampa, do César Medeiros, lá de Rosário do Sul, que ele anda pelos rincões da fronteira entrevistando as pessoas, geralmente o pessoal mais velho, dando voz e mídia a uns homens que são verdadeiras tronqueiras da tradição. É um livro de campo. E eu não posso deixar de fora o meu podcast preferido, do meu irmão Osmar Ranzolin, que é a Confraria do Tropeiro. E se tem alguém nestes rincão que sabe contar uma história com detalhes, clareza e uma didática sem igual, é o Osmar. Então faça o seguinte, sigam as minhas dicas que eu garanto. Acesse o site do Rogério Bastos, que lá tem muito conteúdo. Leia os livros do Henrique. Bota no rádio umas marcas do Wagner e liga no YouTube umas entrevistas do César. E quando der tempo, escute o Spotify da Confraria do Tropeiro. Daí tu vai ser um peão bem melhor e venha me agradecer.
1: E também escutem todos os episódios do Linha Campeira, porque essa prosa aqui é rica em contar histórias. E só histórias de fundamento, porque é o nosso trabalho de apuração, de pesquisa, também é em grande profundidade. Estamos aqui quase 20 anos, contando muita história e trazendo também muita marca buena para fazer costado. Aqui a coisa é de fundamento, Bueno, vamos se atracar então para mais um Lote de Marca. Vamos começar com Patrimônio, na voz de André Teixeira, com participação do Mano Lima, aqui no Linha Campeira, o teu companheiro de churrasco.

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0: Estamos ouvindo Arte Crioula, de autoria e interpretação do Edilberto Bergamo. Teve ainda Hospitaleiro, de André Coelho, interpretado pelo Grupo Carqueja. Rio Grande de Volta, de Marcelinho Nunes e Marco Aurélio Lemos, interpretado pelo Marcelinho Nunes. Esparramando o Xergão, de João Fontoura e Zumar Benites, interpretado pelo Jason Reis. Romance Musiqueiro, de Rogério Ávila e Leonel Gomes, interpretado pelo Leonel Gomes. Era Uma Vez que Se Viu, de Luiz Carlos Borges e Mauro Ferreira, interpretado pelo Luiz Carlos Borges. Confia em Quem Te Amadrinha, de Marcelo Pereira Mendes e Rafael Cunha Alves, interpretado pelo Lucas Gross, Mauro Silva e Odair Teixeira. E a primeira, Patrimônio, de Rogério Vidigran e André Teixeira, interpretado pelo André Teixeira e Mano Lima. Que tal, gurizada? Vamos se largando pros tchau?
1: E depois desse eito de marca da melhor qualidade e de uma prosa que se parou ajeitada, tenho que anunciar que chegamos ao final de mais um Linha Campeira. Já vou me despedindo de todos, deixando beijo para quem é de beijo e abraço para quem é de abraço.
2: E depois dessa prosa cheia de história, onde ficamos ainda mais sabendo das coisas, eu já vou batendo o sal na costela e deixando meu abraço a todos e até semana que vem.
3: E teve linda prosa de hoje. Agradeço a parceria até aqui e indico para seguirem o Rogério Bastos lá nas redes sociais. Procure no Instagram lá, Rogério P. Bastos, que não tem erro. Só me resta então aqui deixar um abraço do tamanho desse universo, gaúcho.
0: Tá feito, gurizada, baita prosa de hoje. Ficamos por aqui, na certeza de que semana que vem tem muito mais aqui no Linha Campeira. Nos queiram bem, que mal não tem, semana que vem tamo de volta. Linha Campeira, o teu companheiro de churrasco.

eu me tapo de orgulho quando vejo a gurizada com uma gaita debochada ou ponteando um violão. 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
2: 13 horas e 3 minutos.
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0: 13:36.
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0: 14 horas e 8 minutos.
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0: Obrigado, Caçapava.
1: 14 horas e 21 minutos.
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0: 14h34.
1: No sul do Brasil, uma das lendas mais contadas é a do Negrinho do Pastoreio. Diz a história que um pequeno escravizado, castigado injustamente por seu patrão, foi deixado no campo sob a guarda do pastoreio de cavalos. Após perder um dos animais, foi cruelmente castigado e abandonado em um formigueiro. Mas, segundo a lenda, Nossa Senhora apareceu e o acolheu, transformando o Negrinho em um protetor dos campos e dos animais perdidos. Até hoje, muitos gaúchos acendem velas ou fazem preces a ele quando perdem algo importante. Uma lenda que mistura fé, cultura e tradição, passando de geração em geração. Essa foi mais uma curiosidade do Sul, aqui na Rádio Gaudéria.

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1: Quatorze horas e 46 minutos.
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0: 14 horas e 56 minutos.
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0: Muito obrigado, meus amigos. Muito obrigado.
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0: 15h10.
1: No sul do Brasil, o rodeio é mais que um evento esportivo. É uma celebração da cultura gaúcha. Os rodeios surgiram como uma forma de reunir peões para mostrar suas habilidades campeiras, como a doma de cavalos, a laçada e a gineteada. Com o passar dos anos, tornaram-se grandes festas que reúnem milhares de pessoas em torno da música, da dança e da culinária típica. É no rodeio que o gaúcho exibe sua pilcha, dança seu fandango e cultiva a tradição. Essa foi mais uma curiosidade do Sul, aqui na Rádio Gaudéria.
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0: 15h23.
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0: 15h42.
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0: 16 horas e 3 minutos. 16 horas e 3 minutos.
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0: Morada, onde é que vai, mulher velha?
1: Eu vou pro baile do Serrano.
2: Ah, não, mulher velha, sozinho tu não vai.
1: Vou sim, milagre.
2: Não, eu vou junto, mulher velha, para lá.
1: Te vira.
2: Onde é que tá minhas bombachas e minhas cuecas?
1: Já te falei, me larga, te vira aí e eu vou pra lá. E ó, vou te dizer uma coisa.
2: O quê?
1: Quando eu estiver lá na frente do palco olhando aqueles meninos lindos, não. Faz de conta que não me conhece.
2: Não mesmo, eu vou junto lá.
1: Não, eu quero ficar lá olhando aquele louro alto, Daniel Hart. Eu quero olhar aquele, o cabeludo, aquele de olho azul, o Madruga.
2: Quem é?
1: Sabe? Sabia que eu sou amiga dele?
2: Tu é amiga dele?
1: É, onde
2: é que é essa amizade?
1: Eu sou amiga no Face.
2: Ah, que Face?
1: É, sim. Eu também gosto muito da voz do Pipo, sabe? Do Alex, aquele catarina que adora camarão. Sabia?
2: Sei,
1: ele adora
2: sei,
1: camarão.
2: Sei.
1: É. E também eu gosto muito desse gaiteiro novo que entrou, o William. E não esquecendo também do baterista, né? Do Candinho, o Cândido.
2: Sim.
1: A mulher velha já foi boa em bater também.
2: É mesmo?
1: É, mas batia a roupa no tanque.
2: Roupa,
1: bastante.
2: Eu sei.
1: Sem falar, não esquecendo nunca, dos dois irmãos, né?
2: Ah.
1: O Bigode, que é o Edson Dutra, e o irmão do Bigode.
2: Ah.
1: O irmão do Bigode é o Topo.
2: Ah, bom, pois é.
1: Então é isso mesmo. Eu vou e te vi.

0: 16 horas e 17 minutos.
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0: 16 horas e 27 minutos.
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0: 16:37.
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0: 16h46.
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0: 16:57.
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0: 17 horas e 7 minutos.
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0: 17:33.
1: Não há como falar em música gaúcha sem lembrar dela. A gaita, também conhecida como acordeão. Esse instrumento chegou ao sul do Brasil com os imigrantes europeus, principalmente os italianos e alemães. E logo foi adotada pelos gaúchos. Seu som marcante embala desde músicas animadas, como vaneiras e xotes, até melodias mais lentas e nostálgicas como milongas e chamamés. A gaita é considerada a alma dos bailes gaúchos. E muitos dizem que onde há uma gaita, a festa está garantida. Ela é símbolo de alegria, identidade e emoção. Esta foi mais uma curiosidade do Sul, aqui na programação da Rádio Gaudéria.
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1: 18:03.
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3: Olá, hoje quarta-feira, 13 de maio de 2026. Eu sou Kleber Salles, chegando mais uma edição do nosso Repórter Destaque. A Academia do Oscar anunciou novas regras para reforçar que filmes indicados ao prêmio devem ter atuação e roteiro produzidos por seres humanos e não por inteligência artificial. As mudanças já valem para a cerimônia de 2027. A discussão ganhou força após o avanço das ferramentas de IA no cinema e na televisão. Nos últimos meses, profissionais da indústria demonstraram preocupação com o uso da tecnologia para substituir atores, roteiristas e reduzir custos de produção. Pelas novas regras, ferramentas de IA até poderão ser usadas como apoio, mas personagens totalmente sintéticos e roteiros sem autoria humana não poderão concorrer às principais categorias do Oscar.
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6: Buenas, amigos ouvintes. Tá começando mais um Do Sul do Brasil, aqui na nossa querida Rádio Gaudéria, espalhando pro mundo o som autêntico da nossa terra. Hoje tem muita música campeira, e eu te convido a participar desta programação, enviando seu chasque através do WhatsApp 48 99867 3215. Quero também agradecer ao costado de meu filho Bruno na produção deste programa. Então fique por aqui, que o mate está quente e a programação está de primeira. Vamos iniciar o fandango de hoje com Daniel Rack, Vaneira do Nego Velho. Na sequência, Gonzaga dos Reis, Parceiros. E para finalizar este primeiro bloco, Adroaldo Jacob de Freitas, Linha Canudo.

0: 18h18.
1: Não há como falar em música gaúcha sem lembrar dela. A gaita, também conhecida como acordeão. Esse instrumento chegou ao sul do Brasil com os imigrantes europeus, principalmente os italianos e alemães. E logo foi adotada pelos gaúchos. Seu som marcante embala desde músicas animadas, como vaneiras e xotes, até melodias mais lentas e nostálgicas, como milongas e chamamés. A gaita é considerada a alma dos bailes gaúchos. E muitos dizem que onde há uma gaita, a festa está garantida. Ela é símbolo de alegria, identidade e emoção. Esta foi mais uma curiosidade do Sul, aqui na programação da Rádio Gaudéria.
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5: O que seria da vida sem um pouco de raiz, hein? Aqui na Gaudéria, cada música tem cheiro de campo, gosto de história e som de memória. É a tradição que não se perde, mesmo no meio da correria dos dias de hoje. Por isso, siga com a gente, firme no compasso e no sentimento, porque tem muito mais por vir. Mas antes de darmos continuidade ao fandango, quero enviar um abraço ao meu sobrinho Fabiano e toda a sua família que nos ouvem lá no bairro Rio Vermelho, em Florianópolis. Quero agradecer ao Fabiano pela audiência e também pelo delicioso churrasco que me contemplou esses dias em sua residência. Quero oferecer este bloco de música a todos vocês. Então, vamos seguindo com o segundo bloco de músicas, ouvindo Os Monarcas, Faca Prateada, na sequência Leonir, Mais Que Um Momento. E para finalizar este segundo bloco, Luciano Maia, Encomenda.

0: mas que momento! Tô rebentando de novo, Tibete, pra te ver!
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0: 18 horas e 32 minutos.
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2: Nesta quarta-feira, na região sul, o tempo segue firme, com temperaturas baixas em todos os estados, devido à presença da massa de ar de origem polar. Há risco de geada nas áreas de maior altitude, no início da manhã. O estado de Santa Catarina registrará a temperatura mínima da região, com 2 graus negativos nas serras, e o estado do Paraná terá a máxima de 22 graus. A umidade relativa do ar apresentará índices entre a mínima de 40% nas horas de sol pleno e a máxima de 85% no período noturno e matinal. Eu sou Kleber Salles e você ouviu a previsão do tempo para a região sul.
1: Você conferiu a nossa previsão do tempo.
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6: Quero mandar um abraço especial a todos os ouvintes que estão espalhados pelo Brasil e até fora dele, mas que não largam a querência. A Rádio Gaudéria é este elo, este mate compartilhado que une o campo e a cidade, passado e presente. E a gente segue assim com o melhor da música gaúcha, tocando no fundo da alma. Por isso vamos ouvir agora Walter Moraes e Nilton Ferreira, o peão de estância. Na sequência, Roger Moraes, cantador de a cavalo, e para finalizar este terceiro bloco, os mirins, Bugio Faceiro.

0: 18h44.
1: No sul do Brasil, o rodeio é mais que um evento esportivo. É uma celebração da cultura gaúcha. Os rodeios surgiram como uma forma de reunir peões para mostrar suas habilidades campeiras, como a doma de cavalos, a laçada e a gineteada. Com o passar dos anos, tornaram-se grandes festas que reúnem milhares de pessoas em torno da música, da dança e da culinária típica. É no rodeio que o gaúcho exibe sua pilcha, dança seu fandango e cultiva a tradição. Essa foi mais uma Curiosidade do Sul, aqui na Rádio Gaudéria.
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5: Vamos encerrando mais uma volta por este sul de sons e sentimentos. Mas não te aquete, que a Rádio Gaudéria segue no ar, firme como um poste de angico, com música e tradição, 24 horas por dia, 7 dias por semana. Eu sou Francisco Soares e agradeço de coração a tua companhia. Aguardo os amigos e amigas no nosso próximo programa. Até lá! Fica com Deus e com o som da nossa querência. Vamos ouvir então as últimas marcas de hoje. Chegando, Trio da Terra, Não Te Quero Mais. Na sequência, Yamandu Costa e Hermanos Guedes, Um Boitatá. E para finalizar o programa de hoje, Porca Véia, Cordiona de Alma Viva. Um forte abraço do comunicador Francisco Soares. E até o nosso próximo programa, Gauchada.

0: Maravilha, obrigado pelo carinho.
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2: Dezoito horas e 57 minutos.
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4: A Anvisa, Agência Nacional de Vigilância Sanitária, autorizou o Instituto Butantan a fabricar a vacina contra a chikungunya. Batizado de Butantan Chik, o imunizante será desenvolvido em parceria com a farmacêutica franco-austríaca Valneva. A vacina contra a chikungunya foi aprovada em abril de 2025 e teve as fábricas da Vanelva como ponto principal de produção. Agora, o Instituto Brasileiro passa a ser o local principal a produzir o imunizante, que já está liberado no Brasil e poderá ser incorporado ao SUS em breve. A vacina da chikungunya foi testada nos Estados Unidos antes de ser liberada oficialmente para aplicação. A análise indicou que 98,9% dos participantes produziram anticorpos neutralizantes. Os eventos adversos foram considerados leves e a segurança foi bem avaliada. Eu sou Kleber Salles, esta foi mais uma edição do nosso Repórter Destaque, de volta a qualquer momento no seu rádio. Até lá!
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0: Buenas, buenas, povo gaúcho que anda esparramado pelo universo, mas que mantém a essência de seus valores e que, embora meio extraviado do pago, ainda preservam suas raízes. E lhes garanto, por experiência própria, que quando a gente se distancia da querência nativa, agrandamos esse sentimento de pertencimento ao nosso chão e, através da tradição, mostramos para as novas gerações e para quem está na nossa volta a riqueza do nosso folclore e das nossas manifestações culturais. Seja através da dança, da poesia, da trova ou da música, do nosso jeito de falar, de se vestir e da nossa postura, carregamos para onde quer que se ande a nossa identidade. E a proposta de hoje veio de uma palestra do Rogério Bastos, onde ele aborda aspectos históricos sobre a identidade do gaúcho. Buenas para vocês daqui da volta, que devem estar se aprumando para a prosa de hoje. Que me dizem da proposta do tema?
1: Buenas, indiada da volta, aqui é Rafael Opanambi. E claro, Tchê Braga, se apresento para a lida. E a proposta do tema muito me agrada. Com certeza vai ser uma prosa cheia de conteúdo pra lá de especial, né, tchê?
2: Buenas, gauchada, aqui é Lucas Negre. E este tema sobre identidade gaúcha dá muito pano pra manga, tento pra laço, lã pra pelego, carne pra assado, água pro mate e muito mais.
3: Buenas, gurizada da volta, e um buenas especial a quem sempre nos faz costado e também para quem está nos escutando pela primeira vez ou há pouco tempo. Sejam todos muito bem-vindos, e essa nossa prosa é autêntica e com os causos que perigam até ser verdade. Bueno, já que temos prosa engatada, vamos começar com as marcas de fundamento. 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

0: Ouvimos Eu Sou Daqui, de Gujo Teixeira e Marcelo Oliveira, interpretado pelo Marcelo Oliveira. Teve ainda Nos Traços da Minha Gente, de Murilo Teixeira, Roger Prestes e Chico Teixeira, interpretado pelo Chico Teixeira. No Rio Grande tem, de autoria e interpretação do Miro Saldanha, Por Ser Terruinho e Genuíno, de Henrique Fernandes e Marcelo Mendes, interpretado pelo Arthur Matos. Costumes do Meu Pago, de Erlon Pericles, interpretado pelo Pirisca Greco. E a primeira, Por Ser Gaúcho o Meu Canto, de Rogério Vidagrã e André Teixeira, interpretado pelo André Teixeira, com participação do César Oliveira e Rogério Melo. Que tal, Panambi?
1: Eis aqui vai estar o bloco musical, né, te mostrando a verdadeira essência e identidade regional. Coisa muito mais que 100%. E vem bem ao encontro da proposta da prosa de hoje, que pelo visto vai agarrar preço, com certeza.
2: Mas é essa a ideia, ô Panambi. Embora o tema já tenha sido abordado aqui no Linha Campeira, é sempre bom a gente voltar a falar sobre a nossa identidade para reafirmar nosso compromisso de manter acesa a chama do nativismo. E a cada palestra, a cada evento, a cada discussão, sempre aparecem aspectos importantes que nos levam à reflexão, como é o caso dessa palestra do Rogério Bastos, onde ele exalta, abre aspas, os direitos de uma coletividade, fecha aspas, como sendo um orgulho da sua trajetória histórica, valorizando sua herança cultural ao expressar o sentimento de nativismo e de pertencimento. E a partir do entendimento dessa sua essência, aprender com os acertos e erros do passado, visando projetar um futuro onde os valores que mais nos identificam sejam preservados.
3: E antes de entrarmos para a prosa, carece explicar para quem não conhece quem é o Rogério Bastos. Tchê, o homem é um dos agentes mais importantes do tradicionalismo gaúcho. E falo isso sem falsa modéstia aí. O homem já deu quase 1000 palestras impactando e ajudando na formação de milhares gaúchos e gaúchas nos mais variados bairros. O Rogério já foi presidente da Comissão Gaúcha de Folclore, já foi laureado com as medalhas do Mérito Cultural Lili Argentina, que é uma das mais importantes, e também com a medalha Glauco Saraiva. Ele é uma daquelas pessoas que a gente pode ficar horas e horas ouvindo, que não enjoa e não acaba o assunto. Eu sempre admirei ele, inclusive aprendi a dar nó de lenço vendo o vídeo dele há muitos e muitos anos, lá nos primórdios da internet. Hoje tenho o prazer de considerá-lo um amigo pessoal e, de certa forma, poder contribuir junto nessa empreitada cultural. E esse tema que vamos debater hoje é um trecho, uma síntese, de uma palestra que ele deu para o MTG de Santa Catarina no CEFOR, Curso de Formação Tradicionalista, onde abordou essa amálgama cultural que é o gaúcho.
0: E o tema dessa palestra, gurizada, é História do Rio Grande do Sul, com reflexos na história de Santa Catarina, que aborda a visão histórica e cultural da formação do gaúcho dentro do território. Faz a relação de como esse território influenciou na formação desse tipo de humano que só se tem notícia por aqui. É, gurizada, é coisa de fundamento. Então, vamos largar mais um lote de marca, desses que não dá em qualquer torceira. Tu que tá na escuta, pede também tua marca pelo nosso WhatsApp, que é o 479-9193-0000. Então, abrimos cancha pro Luiz Marenco, a crioula identidade. 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

0: Acabamos de ouvir Assim no Osso do Peito, de Marco Antônio Nunes, Elber Lopes e Cristiano Fantinel, interpretado pelo César Oliveira, Rogério Melo e Os Chacreiros. Teve também Identidade de Campo, de Nomar, Danube Vieira e Rogério Melo, interpretado pelo Newton Ferreira. Minha Estirpe Crioula, de Adriano Alves e Jairi Terres, interpretado pelo Jairi Terres. De Quem Tem Chão para Cantar, de Daniel Silva e Ramiro Amorim, interpretado pelo Beto Ventura e Daniel Silva. Timbre de Galo, de Aparício Silva Rilo e Pedro Hortaça, interpretado pelo Pedro Hortaça. E a primeira, A Crioula Identidade, de Juan Daniel Eisenhagen e Juliano Moreno, interpretado pelo Luiz Marenco. Mas aqui até o nosso Cusco Intervalo, que tem identidade gaúcha, tá aqui no costado se balançando com essas marcas. Que momento! É um UPA e tamo de volta!
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2: 19 horas, 55 minutos.
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4: O governo aumentou a classificação indicativa do YouTube de 14 para 16 anos após uma análise do Ministério da Justiça apontar conteúdos considerados inadequados para menores. A mudança faz parte do chamado ECA Digital, que atualiza regras de proteção para crianças e adolescentes no ambiente online. Entre os pontos citados estão violência extrema, conteúdo sexual, drogas e linguagem imprópria. Mesmo com a nova classificação, nada será retirado da plataforma. A medida tem caráter informativo, mas reforça um debate que cresce cada vez mais. Até onde as redes devem ser responsáveis pelo que entregam ao público mais jovem? Termina aqui a edição desta quarta-feira do nosso Repórter Destaque. Eu sou Kleber Salles. Grande abraço e até a nossa próxima edição.
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8: E estamos de volta, gauchada, para seguir a prosa de hoje, que lhes digo, pode pender para muitos rumos, mas o importante é difundir a ideia de que precisamos. Temos o compromisso de preservar nossa identidade. Seja na modesta contribuição do Linha Campeira, seja na participação e no incentivo a eventos culturais que tragam informação fundamentada e incentivem o povo a pensar o quanto é rica a nossa cultura e o quanto é impressionante a nossa história. E aí eu não tenho como não me reportar à minha mais recente visita às ruínas de São Miguel, onde a história ainda pulsa e que o IPHAN preserva de uma forma elogiável. Mas aí vem a pergunta: quantos sul-riograndenses já visitaram esse sítio arqueológico, patrimônio de valor imensurável? Será que esse pedaço de história, que é parte da nossa identidade, apenas chama a atenção de turista de outras regiões? E nós, verdadeiros descendentes e herdeiros dessa riqueza, ainda não despertamos para o seu real valor? Com esse exemplo, chego à conclusão de que nos tornamos vulneráveis e presas fáceis para modismos midiáticos justamente por não ter a noção da grandiosidade da nossa história.
9: E sabe, Bragas, que o tradicionalismo gaúcho tem um papel muito maior do que apenas preservar costumes antigos. O tradicionalismo fortalece a nossa identidade como um povo. Quando conhecemos a nossa história, entendemos de onde vieram os valores, nossa maneira de viver, o porquê de tantas características que moldaram o gaúcho ao longo desses 400 anos, né? E um povo que conhece as suas raízes dificilmente se torna uma presa fácil para esses modismos passageiros, ou também da falsa ideia de que aquilo que vem de fora é sempre melhor. E esta grande virada foi a chave que há quase 100 anos deu início a esse movimento que pertencemos. Afinal, o tradicionalismo pode melhorar as coisas, aproximando gerações, fortalecendo a família, criando o senso de comunidade, ensinando respeito, convivência e orgulho pelas suas raízes e pela sua própria cultura. É esse senso de identidade, né, de pertencimento que a gente tem tão forte aqui. O CTG, por exemplo, não é apenas um espaço de baile ou de festa, como muitos acham que é. Ali deve ser um ambiente de formação humana, onde os jovens podem encontrar amizade, disciplina, referência nos mais velhos e esse pertencimento. Em tempos que tantas instituições já não conseguem orientar ou unir as pessoas, a tradição continua oferecendo um chão firme, baseado em valores que são construídos ao longo dessa trajetória histórica. E aí a gente, com o tempo, quando está nesse meio, a gente vê uma estrada e saber que ali cruzava uma rota de tropeiros, ou também olhar uma coxilha e descobri que ali avançou uma carga de cavalaria no tempo da Revolução Farroupilha, é uma coisa muito bonita. É que a gente conhece, a gente quer bem. Quando a gente começa a entender essas coisas, a gente dá muito mais valor para a nossa cultura, para a nossa tradição, porque a gente entende que a história está em toda parte e ela que construiu tudo aquilo que a gente tem hoje.
0: É, Lucas, velho, concordo contigo. E para querer entender e conhecer, tem que ler muito sobre a história também. E a história desse nosso sul do mundo é rica de fatos e acontecimentos. Tem muita coisa buena para ler, para entender e para compreender até os dias atuais. Mas, bueno, tem outras histórias que são narradas e contadas também em forma de música. Então, se hoje tu não tá muito com vontade de ler, escuta umas marcas de fundamento, que com as marcas tu também consegue entender e compreender a história de um povo. Vamos que vamos, porque já vem chegando a identidade na interpretação de Loma Pereira. 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
1: Ouvimos Xote e Descanso, de Wagner Nunes, interpretado pelo próprio Wagner Nunes e Matheus Arruda. Teve ainda O Que Somos Nós, de Arthur Matos e Osmar Ranzolin, interpretado pelo Arthur Matos. Relíquia, de Guilherme Colares, interpretado pela Juliana Spanevello. Por Quem Cantam os Cardeais, de Vaine Dard, interpretado por João Chagas Leite. Rio Grandino, Artigas Folcloreando, de Juan Daniel Zenhagen e Rodrigo Morales, interpretado pelo Ricardo Berga. E a primeira, Identidade, de Marco Antônio Soares e Cícero Goulart da Fontoura, interpretado por Loma Pereira. Que tal, Bragas Velho?
2: Mas que lote musical desses que não se cansa de escutar, só as classificadas. Eu lhes digo que conheço a pessoa que se dedica e escolhe a dedo essas marcas. Deus o livre! Tchê, eu sei que extrapolei um pouco nas minhas opiniões sobre a valorização da nossa cultura, mas isso é uma preocupação que vem me espinhando e já faz tempo. E insisto em dizer que ao tomar conhecimento, ao se apropriar da nossa história, vamos ficar cada vez mais apegados às coisas simples da nossa gente, mas que tem uma grande representatividade. E confesso que não faço questão de que nossos valores, nosso orgulho e nossas manifestações culturais sejam entendidas pelos de fora, mas, por outro lado, fico insatisfeito com o desconhecimento que meu próprio povo, a minha gente, dê mais valor ao que vem de fora por pura ignorância das coisas que são semente, raiz e que em terra buena vai nos presentear com frutas da melhor qualidade.
3: E repare só na pureza dessa tua preocupação, Bragas. A gente não se preocupa com dinheiro, com fama, em aparecer. A gente se preocupa em entregar uma mensagem, em passar a verdade, a autenticidade, os valores. E não precisamos matar os avós para ficar de bem com os netos. A gente já comentou sobre essa frase aqui. Eu quero aproveitar o espaço aqui para trazer algumas iniciativas que fazem este caminho cultural junto com a União Campeira, como o Henrique Fagundes da Costa, com seus livros históricos, agora tem um que é Tradição para Crianças, tem também o Clube Terra Pampa. É de fundamento as coisas do Henrique. Na linha musical, quem agrega muita gente é um paranaense com a alma gaúcha e tem que tirar o chapéu para o seu Wagner Nunes e para sua família. A forma como eles representam, com a sua autenticidade, sempre mostrando aquele homem simples, sem luxo, trabalhador e que sempre tem a família no centro da vida. O Wagner merece todo o respeito. Outro projeto que eu gosto muito é o Proseando no Pampa, do César Medeiros, lá de Rosário do Sul, que ele anda pelos rincões da fronteira entrevistando as pessoas, geralmente o pessoal mais velho, dando voz e mídia a uns homens que são verdadeiras tronqueiras da tradição. É um livro de campo. E eu não posso deixar de fora o meu podcast preferido do meu irmão Osmar Ranzolin, que é a Confraria do Tropeiro. E se tem alguém nestes rincão que sabe contar uma história com detalhes, clareza e uma didática sem igual, é o Osmar. Então faça o seguinte, sigam as minhas dicas que eu garanto. Acesse o site do Rogério Bastos, que lá tem muito conteúdo. Leia os livros do Henrique. Bota no rádio umas marcas do Wagner. E liga no YouTube umas entrevistas do César. E quando der tempo, escute o Spotify da Confraria Tropeiro. Daí tu vai ser um peão bem melhor e venha me agradecer.
1: E também escutem todos os episódios do Linha Campeira, porque essa prosa aqui é rica em contar histórias, e só histórias de fundamento, porque o nosso trabalho de apuração, de pesquisa, também é em grande profundidade. Estamos aqui quase 20 anos, contando muita história e trazendo também muita marca buena para fazer costado. É, tchê, aqui a coisa é de fundamento. Bueno, vamos se atracar então para mais um lote de marca. Vamos começar com Patrimônio, na voz de André Teixeira, com participação do Mano Lima, aqui no Linha Campeira, o teu companheiro de churrasco.

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0: Estamos ouvindo Arte Crioula, de autoria e interpretação do Edilberto Bergamo. Teve ainda Hospitaleiro, de André Coelho, interpretado pelo Grupo Carqueja. Rio Grande de Volta, de Marcelinho Nunes e Marco Aurélio Lemos, interpretado pelo Marcelinho Nunes. Esparramando o Xergão, de João Fontoura e Zumar Benites, interpretado pelo Jason Reis. Romance Musiqueiro, de Rogério Ávila e Leonel Gomes, interpretado pelo Leonel Gomes. Era Uma Vez que Se Viu, de Luiz Carlos Borges e Mauro Ferreira, interpretado pelo Luiz Carlos Borges. Confia em Quem Te Amadrinha, de Marcelo Pereira Mendes e Rafael Cunha Alves, interpretado pelo Lucas Gross, Mauro Silva e Odair Teixeira. E a primeira, Patrimônio, de Rogério Vidigrã e André Teixeira, interpretado pelo André Teixeira e Mano Lima. Que tal, gurizada? Vamos se largando pros tchau?
1: E depois desse eito de marca da melhor qualidade e de uma prosa que se parou ajeitada, tenho que anunciar que chegamos ao final de mais um Linha Campeira. Já vou me despedindo de todos, deixando beijo para quem é de beijo e abraço para quem é de abraço.
2: E depois dessa prosa cheia de história, onde ficamos ainda mais sabendo das coisas, eu já vou batendo o sal na costela e deixando meu abraço a todos e até semana que vem.
3: E teve linda prosa de hoje. Agradeço a parceria até aqui e indico para seguirem o Rogério Bastos lá nas redes sociais. Procure no Instagram lá, Rogério P. Bastos, que não tem erro. Só me resta então aqui deixar um abraço do tamanho desse universo, gaúcho.
0: Tá feito, gurizada, baita prosa de hoje. Ficamos por aqui, na certeza de que semana que vem tem muito mais aqui no Linha Campeira. Nos queiram bem, que mal não tem, semana que vem tamo de volta. Linha Campeira, o teu companheiro de churrasco.

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2: 21 horas em ponto.
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